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0: Essas foram três das mais pedidas por você em 2013. A qualquer momento tem mais.
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0: Mensagem do chefe. André e Fabrício, vocês são soda. O Clube Mix é o primeiro lugar geral em São Paulo no ranking do trimestre, o que é ainda mais difícil. Parabéns.
1: É isso aí, nesse horário só dá Clube Mix.
0: Fabrício, segura o líder, Fabrício.
1: Coisa maravilhosa, né? Parabéns, hein?
0: Obrigado também, Fabrício.
1: Isso aqui merece mais que um obrigado, merece comemoração, porque quando a música fala mais alto, a gente só tem uma coisa a fazer.
0: Vamos celebrar, Fabrício.
1: Celebrar.
0: One more time, one more time.
1: Mais uma vez, Clube Mix, número 1.
0: Let's celebrate. One more time.
1: Aê, coisa linda.
0: E ainda tem gente que diz que dance music não dá audiência, não dá ibope, Fabrício.
1: Que emoção, né? Essa história que a gente começou lá em 2022, né? Essa nova fase do Clube Mix. E agora, mais uma vez, trazendo bons resultados. Bom demais saber que você tá aí do outro lado, todo final de semana, curtindo com a gente. O melhor da música eletrônica.

0: 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E como diria James Brown, so good.
1: So good.
0: So good.
1: I feel good.
0: Não é o James Brown, não. Quem é?
1: É o que é meu fat.
0: Muito bom.
1: Música que tá bombando em Ibiza nessa reta final da temporada. So good. Eu adoro essa música.
0: Free Your Mind.
1: Prosper Clooney versus Daft Punk.
0: One More Time, a música que a gente escolheu como tema aqui pra nossa celebração. Afinal, o Clube Mix esse mês bate primeiro lugar no Ibope, dominando.
1: Matsassari, Rugel e Sonic, It Feels So Good. Aí eu toquei um mashup maravilhoso da coleção de Fabrisco.
0: Gostou da misturinha?
1: Dua Lipa e Calvin Harris, Houdini e Satisfied.
0: Pô, caprichou, hein?
1: Antes rolou um remix maravilhoso do Erasure, clássico da década de 80, A Little Respect. Sebastian Ingrosso e Justin Bieber. Esse mashup ficou demais.

0: audiência absoluta no trimestre.
1: É isso aí.
0: We are the champions.
1: Por quê? Por quê? Por quê?
0: Porque nós somos os líderes, Fabrício. Os cavalinhos que estão lá na frente. Duas cabeças de vantagem dos concorrentes.
1: É isso aí.
0: No trimestre. 3 meses seguidos e consecutivos.
1: André Werneck, o DJ que mistura.
0: John Summit, Calvin Harris e Free Jack. Feel So Close, Where You Are e Sandstorm.
1: Segura o mashup.
2: O som das pistas de todo

0: O DJ André Venek, Waiting For You.
1: O brasileiro Vocoder, segundo Vintage Guitar, é o cara do momento. E a super DJ Korolova, que além de tudo é lindíssima.
0: Mais uma música eletrônica que vem conquistando seu espaço.
1: Essa música vem subindo semana a semana, lá nas paradas do 1001 Tracklists. Tava na quinta posição na semana passada, e essa semana já aparece na quarta posição.
0: Sensacional, o que mais, DJ?
1: Aí eu toquei um mashup do Alex Warren com o Alesso, Ordinary Years. Sam Smith, Kim Petras, essa gente detonou muito aqui no Clube Mix, Unholy. Pela primeira vez no Clube Mix, um remix maravilhoso do Mob, com a Blondish e o Brazuca Kiko Franco, Natural Blues. Rugel e Ultranater, Moving to the Sun, André Werneck, My Prayer, e a primeira, John Summit com vocal da Hyla, Calvin Harris e Free Jack, Feel So Close, Where You Are e Sandstorm, um mashup maravilhoso.
0: É isso aí, a primeira essa mistura doida com o nosso DJ, o DJ que é número um no rádio brasileiro.
1: Não, nós dois, Fabrício.
0: E Andrezão, só colecionando vitórias, né? Que história fantástica.
1: Nós fazemos o programa juntos e você que tá nos ouvindo é o motivo de tudo isso.
0: Bom, dá uma olhada lá no Instagram do André Werneck, inclusive tá lá ainda o link da matéria.
1: Obrigado, galera do Play BPM, que matéria incrível, que grande surpresa no domingo à noite.
0: É isso aí, tem uma matéria muito legal com os DJs pioneiros, aquela galera que chegou aqui quando tudo era mato.
1: Eu sempre tive um canivete na calça, Fabrício.
0: DJ!
1: Fala, Fabrício.
0: Agenda do Vernecão.
1: Sábado que vem, Rio de Janeiro, no Maguge, 14 anos do Resumo do Mostarda. Uma noite maravilhosa, com muita música dos anos 2000 e alguns EDMs. Em novembro, tem Guarujá com Dub Dogs, depois eu estarei em Curitiba, depois em Fortaleza com Dub Dogs novamente, e acho que teremos boas novidades em breve pra contar pra você. Aguarde.
0: Na semana que vem a gente volta com mais Clube Mix e mais uma vez parabéns você, ouvinte, pelo primeiro lugar.
1: Exatamente, Fabrício.
0: Afinal, se o Clube Mix está em primeiro lugar é graças a você. Não é verdade, Andrezinho?
1: Isso mesmo, Fabrício. Não somos ninguém sem você.
0: Valeu, gente. Bom final de semana.
1: Boa semana, galera. Saúde e paz. Até sexta que vem.
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1: Bom, e a Mix conversou com o grupo KLB, que voltou ativa, né? Nesse bate-papo, os irmãos falaram sobre a história do sucesso da música Ela Não Está Aqui. A faixa, na verdade, é uma versão de um hit dos anos 60, chamado I'd Love You To Want Me. Pois é, o KLB revelou que quando eles ouviram essa música pela primeira vez, eles já sentiram que conheciam essa faixa há muito mais tempo. Mas foi o pai do trio que afirmou que esse single iria emplacar e faria sucesso no país inteiro. O Kiko, do KLB, contou que a música Ela Não Está Aqui foi a que mais vendeu discos no álbum de estreia do grupo. Relembra aí um

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0: set especial que eu, Alok, preparei com muito carinho pra você que curte a Mix. 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

0: Que bom som, isso aqui é pra explodir a caixa de som, né? Aqui é No Break, a gente não para não. Sente essa energia, o programa continua.
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18: A Mix conversou com a Isa. E nesse bate-papo, a cantora acabou revelando um pouco mais sobre a história da música Dona de Mim. A Isa contou que ela sente que essa música é como se fosse dela, embora não tenha sido escrita por ela. Pois é, aliás, o sucesso Dona de Mim foi escrito por um homem e que estava passando, inclusive, por um momento de depressão. Dona de Mim, segundo a Isa, é uma das músicas mais importantes da carreira dela.

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16: Bom, e a Mix conversou com o grupo KLB, que voltou ativa, né? Nesse bate-papo, os irmãos falaram sobre a história do sucesso da música Ela Não Está Aqui. A faixa, na verdade, é uma versão de um hit dos anos 60, chamado I'd Love You To Want Me. Pois é, o KLB revelou que quando eles ouviram essa música pela primeira vez, eles já sentiram que conheciam essa faixa há muito mais tempo. Mas foi o pai do trio que afirmou que esse single iria emplacar e faria sucesso no país inteiro. O Kiko, do KLB, contou que a música Ela Não Está Aqui foi a que mais vendeu discos no álbum de estreia do grupo. Relembra aí um

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20: Bom dia pra você, agora 7:01, eu sou o Luciano Leão e agora tem baú da Mix, tem clássicas por aqui, aquelas que marcaram, por exemplo, vai ter Madonna, tem também Cardigans e pra começar bem demais, vamos de Hanson.
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0: em Curitiba e também em Porto Alegre. Os shows do cantor acontecem entre os meses de novembro e dezembro. Essa turnê do Seal tem como objetivo comemorar os 30 anos de lançamento do primeiro álbum do cara, viu? Os ingressos para os shows do Seal aqui no Brasil estão à venda no site da Eventim. O Seal é um cantor e compositor britânico. Ele canta pop e rhythm and blues e tem sucessos como Crazy e também a balada Kiss from a Rose, trilha sonora do filme Batman Eternamente, de 1995. Bom, você quer saber mais dos shows do Seal? Vai em radiomixfm.com.br, tem tudo lá pra você.
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0: Começou, tem a galera chegando aí.
1: Bom dia, Rádio Mix. Aqui é Gabriel Lara, de Ribeirão Preto. Estou aqui no trabalho, dando duro. Com meus parceiros aqui, o Chloe, a Stephanie, a Lupita, a cachorra que manda na empresa.
0: Aí.
1: Toca aí, Céu Azul de Charlie Brown. Muito obrigado, bom dia, bom final de semana a todos.
0: Bora! 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

0: bom dia, Rádio Mix. Aqui quem fala é Marinaldo. Sou motorista por aplicativo na cidade de Natal. Gostaria de pedir a mais pedida, Raimundos. Um abraço.
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0: gente aqui, ó.
1: Bom dia, aqui é Igor de Natal. Primeiramente, quero mandar um beijo pra Débora da Rádio Mix Atibaia, pessoa iluminada. E pra ouvir, eu peço I Want to Break Free do Queen. Por favor.
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Bom dia, Mix. Aqui é o Robson Ertman, da cidade de Mata, Rio Grande do Sul. Tô ligadinho aí na programação e gostaria de ouvir a música O Surto, A Cera. Valeu aí, aquele abraço. 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

0: 8 e Olivia Dean, Man I Need.
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0: Foi pra fechar por aqui, né? Fechamos por hoje a edição do Pede no Zap. Domingão teve, você participou, mandou seu áudio. Acabou por hoje, só por hoje.
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0: Mix 10h27, Gorillaz Feel Good por aqui. Sabe que domingão na Mix é música atrás de música, sempre muita coisa boa pra você. E daqui a pouquinho, 11 da manhã, tem as três mais da história da Mix, sempre as clássicas rolando.
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2: Curte aí, mais uma novidade na Mix. Jão, por você. 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

0: 6 e Jarrow e Ashanti, always on time. Fica aí, na volta tem mais, tem as três mais da história da Mix.
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0: essas foram três das mais pedidas por você em 99. A qualquer momento tem mais.
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3: Mix agora meio-dia e um. Tá no ar mais uma edição do Top Mix com aquelas que você mais curte por aqui na nossa programação. Simples demais. Pra participar, você vai em radiomixfm.com.br, coloca ali o seu like, a sua curtida. E aquelas que você escolheu, a gente vai tocar aqui. Vamos começar com o som do BTS.
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0: Mix e o som do Jota Quest, o descobridor dos sete mares. Faltando 2 minutos pra uma.
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0: Mix 1:24, Lola Young, Messi. E agora eu vou tocar um som pra você. Você imagina uma pessoa ligando pro vocalista de uma banda, do Nickelback, no caso, Chad Kroeger, e falando assim, a amiga dizendo pra ele, olha, eu tô aqui no topo de uma montanha, mas eu tô tão alta que eu posso ouvir o céu. E depois ele pegou essa mesma frase e quando encomendaram Hero pra ser a trilha de Homem-Aranha em 2004, ele começou exatamente com essa frase. Eu tô tão alto no céu, I'm so high, I can hear heaven.
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0: 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Mix 5 em ponto, tá no ar o Top Mix Rolê Brasil. E a Rede Mix é a Rede Mix, conectando o Brasil inteiro de ponta a ponta, com os pedidos e as novidades que estão rolando nas nossas afiliadas. E pra começar o rolê de hoje, tem pedido chegando da Mix São Carlos, São Paulo. Então aumenta o som, porque o primeiro de hoje aqui é o som do YouTube, Fireflies.
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1: Mix 5 e 4, Top Mix Rolê Brasil continua rodando pelo país. E o tio Martin Garrix, Firefly, aqui na programação da Mix. Agora o som vem direto da Mix Ponta Grossa, Paraná, com aquela música que não pode parar de tocar por lá e também merece espaço aqui no nosso rolê. Então aumenta o som porque tem a Taylor Swift, The Fate of Ophelia.
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1: Mix 5 e 8, terceira posição de hoje do Top Mix Rolê Brasil, Taylor Swift, The Fate of Ophelia. O Top Mix Rolê Brasil continua viajando pelo tempo e pelo Brasil. Agora a gente volta pra 2008, numa lembrança que chegou na Mix Manaus, Amazonas. Uma daquelas músicas que batem e imediatamente trazem uma época inteira de volta, né? Simple Plan, When I'm Gone. Vamos curtir aqui.
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1: Mix 5 e 8, Top Mix Rolê Brasil continua conectando o Brasil inteiro de 2008 para 2026. A viagem no tempo continua e agora a parada é em Arapiraca, Alagoas. A galera da Mix Arapiraca, Alagoas mandou o pedido e quem chega por aqui é Di Ferreiro, Deixa Sonhar.

0: hoje veio da Mix Foz do Iguaçu, Paraná. Vamos lá, direto para número 1 da parada. Ele que dispensa apresentações, né? Bruno Mars, Just Mine.
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0: E a gente rodou o Brasil inteiro, né? Passou pelas nossas afiliadas e mostrou que de norte a sul o Brasil inteiro tá conectado pela Mix. De volta no próximo sabadão às 5 da tarde.
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0: Pilkini, Everybody's Changing.
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0: Mix faltando 5 minutos para 6 da tarde. Neo Sexy Love, vamos pro intervalo comercial e na volta tem as 3 mais pedidas da história da Mix.
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0: peças foram três das mais pedidas por você em 2002. 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

baú da Mix Express. 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Curte aí, mais uma novidade na Mix. Jão, por você.

0: Mix 5 para as 8, Pearl Jam Black.
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